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0: Boa noite, são 20 horas em Joanesburgo e damos início a mais uma edição de Caleidoscópio, o seu programa diário de notícias e análises aqui no Canal África. Estamos em direto no nosso estúdio em Ocampac, prontos para lhe trazer as informações mais relevantes do continente africano e do panorama internacional. Pode acompanhar-nos em direto através do nosso site www.channelafrica.co.za. Eu sou Maria Massamo e estarei consigo durante a próxima hora, trazendo-lhe os principais acontecimentos de atualidade. Vamos aqui conferir os principais destaques das notícias de hoje. A África do Sul propõe abordagem regional para enfrentar a migração irregular e o Programa Alimentar Mundial alerta para agravamento da fome devido ao El Niño. Fica a seguir com o desenvolvimento destas mais notícias na voz de João Yabalá.
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2: Boa noite e muito obrigado, Mariamo. Vamos às notícias. O ministro das Relações Internacionais e Cooperação da África do Sul, Ronald Lamula, defendeu que a migração deve ser encarada como um desafio continental e não apenas como uma questão da África do Sul. Falando em Pretória, durante uma conferência de imprensa sobre as prioridades da política externa sul-africana e os preparativos para a próxima cimeira da SADC, Lamula afirmou que o fenómeno exige uma resposta coordenada entre os Estados africanos. As declarações surgem depois de o Ghana ter tentado incluir as alegações de xenofobia na África do Sul na agenda do Conselho Executivo da União Africana, proposta que acabou por não obter consenso.
3: And whether the AU will discuss at its next summit the issue of South Africa's xenophobia.
2: Relativamente à possibilidade de a União Africana discutir a xenofobia na África do Sul na próxima cimeira, importa esclarecer que o Ghana propôs a inclusão do tema na agenda. No entanto, o Conselho Executivo da União Africana entendeu que a questão não era adequada para a cimeira intercalar de outubro.
3: And the AU Executive Council did not agree that it was relevant for the mid-term.
2: O Programa Alimentar Mundial alerta que o fenómeno El Niño de forte intensidade poderá empurrar quase 49 milhões de pessoas para uma situação de insegurança alimentar aguda até o final do próximo ano. Segundo a Agência das Nações Unidas, existe uma probabilidade de 81% de ocorrência de um episódio muito intenso, com as temperaturas da superfície do mar atingirem os níveis mais elevados registados em várias décadas. Mais detalhes com a nossa repórter Mariamo Assamu.
0: Com base numa análise de 45 países vulneráveis aos efeitos do El Niño, o Programa Alimentar Mundial estima que o número de pessoas em situação de insegurança alimentar aguda poderá aumentar em quase 49 milhões, atingindo 274 milhões de pessoas. Isto representa um aumento de 22% em relação ao número de pessoas que já enfrentavam níveis de insegurança alimentar classificados como de crises ou superiores. Maria Massamo, Channel Africa News.
2: Teve início em Dakar o julgamento de 3 comentadores alegadamente ligados ao partido PASTEF, acusados de ofender o presidente Bassirou Diomaye Faye. O processo está relacionado com um vídeo divulgado na plataforma TikTok, no qual os arguidos desejaram infortúnio e morte a uma figura interpretada pelas autoridades como sendo o chefe de Estado. Os 3 encontram-se detidos desde o final de julho, estão a ser julgados em processo acelerado. A epidemia de ébola na República Democrática do Congo poderá ultrapassar os 4 mil casos ainda esta semana, tornando-se um dos surtos mais rápidos de que há registro. Já considerado o segundo maior surto de ébola da história, o atual foco é apenas superado pela epidemia que afetou a Guiné, a Libéria e a Serra Leoa entre 2014 e 2016. Um estudo publicado na revista científica Science concluiu que a propagação do vírus teve início, pelo menos, em janeiro deste ano. E, para fechar, pelo menos 17 pessoas morreram e outras 44 ficaram feridas na sequência de uma vaga de ataques russos contra Kiev e regiões vizinhas, segundo o presidente da Ucrânia, Volodymyr Zelensky. O chefe de Estado voltou a apelar aos aliados, em particular aos Estados Unidos, para reforçarem o envio de munições e sistemas de defesa antiaérea face à escassez de interceptores de mísseis. Entretanto, as autoridades de Kiev decretaram um dia de luto em homenagem às vítimas dos bombardeamentos. E desta colocamos o ponto final às notícias de política. 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
0: E muito obrigada, Sr. Jacob, a dizer, Sr. João Yabalá. E vamos aqui aos destaques desportivos com Jacob Tavani. Boa noite, Sr. Jacob. O que é que temos hoje para a página desportiva?
4: Ora, calorosas saudações, Maria Moçamo, e aos seus ouvintes do canal África. O principal destaque desta edição vai para a seleção angolana de handebol feminino em cadetes, que conquistou esta terça-feira a sua primeira vitória no Campeonato do Mundo ao derrotar a Argélia por 31-18. Em destaque está também a seleção feminina da África do Sul, Banyana, que garantiu a qualificação para os quartos de final da Taça das Nações Africanas Femininas 2026. Estará convosco às 20 horas e 30 minutos.
0: Obrigada, Sr. Jacob. E dando continuidade à nossa página de atualidades, nossos ouvintes podem enviar seus comentários e perguntas para o nosso WhatsApp número +27 64 801 4724. 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

0: Mexicana avaliaram esta terça-feira os preparativos técnicos, logísticos e organizacionais para a Cimeira Extraordinária de Chefes de Estado e de Governo da União Africana, marcada para os dias 29 e 30 de agosto em Luanda. Durante a reunião de coordenação, as delegações analisaram o cronograma de atividades, o programa de trabalho e as medidas necessárias para assegurar o bom acolhimento das delegações que participarão no encontro. As equipas foram distribuídas por grupos de trabalho responsáveis pelas áreas de protocolo, logística, segurança, comunicação, administração e apoio às delegações, com o objetivo de garantir que todos os prazos sejam cumpridos antes da realização da cimeira. Sob o lema Reforço dos Mecanismos de Prevenção e Resolução de Conflitos em África, o encontro reunirá chefes de Estado e de Governo para debater estratégias destinadas a fortalecer a arquitetura africana de paz e segurança, numa altura em que várias regiões do continente continuam a enfrentar conflitos armados, instabilidade política e crises humanitárias. A Comissão da União Africana, órgão executivo da Organização Continental, desempenha um papel central na implementação das decisões dos Estados-membros e na promoção da integração da paz, da segurança e do desenvolvimento sustentável em África. A expectativa é que a reunião de Luanda produza recomendações para reforço à capacidade africana de prevenir e responder aos conflitos no continente. Para a Channel Africa News, Jacob Ntivane.
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3: E a África continua a enfrentar um déficit significativo de infraestruturas estimado em dezenas de milhares de milhões de dólares por ano, uma realidade que limita o crescimento económico, a industrialização e a integração comercial entre os países do continente. Apesar deste desafio, especialistas defendem que esta lacuna representa também uma das maiores oportunidades de investimento da atualidade. E neste contexto que decorre em Dar es Salaam, na Tanzânia, o Fórum Infra For África e a Assembleia Geral da África 50, reunindo chefes de Estado, investidores, bancos de desenvolvimento e representantes do setor privado para discutir formas de transformar projetos de infraestruturas em investimentos sustentáveis e rentáveis. A aposta passa pela mobilização de capital, reforço das parcerias público-privado e financiamento de projetos nas áreas de energia, transportes, água, saneamento e infraestruturas digitais. E para compreender os desafios e oportunidades desta agenda, conversamos com o Dr. Lutumba Simão, economista angolano.
4: Na minha perspectiva, o grande constrangimento em relação às infraestruturas é que nós temos um déficit muito grande do ponto de vista da gestão pública, ou seja, os países não têm a sorte de possuírem bons gestores em quantidades que nós demandamos, e com isto, claramente, o planeamento e as políticas públicas não convergem com as necessidades para que haja, de facto, um desenvolvimento sustentável. Olhando friamente, observo como a grande dificuldade na gestão pública.
0: Doutor, o Fórum InfraFo África tem como objetivo transformar projetos de infraestruturas em oportunidades de investimento. O que é necessário para que um projeto seja considerado bancável e atraia investidores nacionais e internacionais?
4: O principal aspecto é a capacidade do país e do próprio projeto de viabilizarem o pagamento do financiamento, porque os bancos, as instituições financeiras, quando decidem financiar, têm juros que devem ser pagos, acrescendo assim no valor que foi disponibilizado. Na primeira perspectiva, deve-se verificar se de facto o país vai ter capacidade de voltar a quitar o valor que lhes foi disponibilizado.

0: outra perspectiva também tem a ver com a própria importância da infraestrutura. Se é uma infraestrutura que vai impactar na economia, vai ser rentável e vai trazer, do ponto de vista econômico, mais-valia para aquele país. E com isto, claramente bem identificado, vai haver um financiamento sem nenhum constrangimento ou sem nenhuma reticência.
1: E que papel podem desempenhar os governos africanos na criação de um ambiente mais favorável ao investimento privado em infraestruturas, garantindo simultaneamente transparência e sustentabilidade?
0: Governos africanos têm demonstrado uma grande fraqueza nos aspectos relacionados à colaboração. Ou seja, são governos que dialogam pouco e muitas das vezes não conseguem observar os interesses em comum. E isto tem sido um dos grandes empecilhos para que haja, de fato, um investimento muito acentuado privado nos países africanos. Outro aspecto é que muitos desses financiamentos é desviado, ou seja, não vai de fato no objeto em que foi contratado em relação ao financiamento, mas sim é desviado, cai naquela bolha de corrupção e com isto a infraestrutura que é erguida não tem qualidade, não é durável e isto também faz com que haja muita dificuldade de atração de financiamento, a falta de transparência e credibilidade da maior parte dos governos africanos. Então, há necessidade de se reduzir esses aspectos e também criar diálogos mais abertos no sentido de prevalecer o interesse do continente.
1: Ilustre setores como energia, transportes, portos, caminhos de ferro e infraestruturas digitais são frequentemente apontados como prioritários. Quais destes terão maior impacto no crescimento econômico do continente e por quê?
0: Se nós analisamos assim, setor a setor, o setor de energia tem grande impacto e é deficitário no nosso continente, e com isto é prioritário. O setor dos transportes, quando estamos a falar de transporte, estamos a falar ferroviário e também por rodoviário, porque a necessidade de África se comunicar melhor do ponto de vista desses dois aspectos ligados ao transporte, porque isso reduz a logística nas relações comerciais e também facilita com que a mesma aconteça, as mesmas aconteçam com maior facilidade e intensidade. E também podemos dizer que seria prioritário o setor da educação, porque é a base. Aí é que saem engenheiros que de fato vão tornar os projetos executáveis, sair da intenção para a realidade, e com isto, claramente, os outros setores vão só contribuir para que o desenvolvimento chegue mais rápido, mais célere na vida de cada africano.
1: E como é que a melhoria das infraestruturas poderá acelerar a implementação da Zona de Comércio Livre Continental Africana e reforçar a integração econômica entre os países africanos?
0: É um elemento básico para que de fato haja essa integração, porque se não haver facilidade, por exemplo, de um empresário angolano chegar até a África do Sul, vender a sua mercadoria e vice-versa, pode haver essa integração do ponto de vista formal, documental, mas o que faz de facto com que a mesma seja um elemento que acelera e melhora a vida das sociedades africanas e a capacidade de cada país intervir neste mercado comum. E se nós verificarmos atualmente, isto que não existe, ou seja, o comércio interno entre os países africanos ainda é muito, podemos dizer, insignificante no que acontece entre os países africanos e os outros continentes. Estamos a falar em média 5% entre os países africanos e 90% e tal com outros continentes. Por quê? Porque não existe uma infraestrutura capaz de facilitar com que as transações financeiras e a internacionalização das empresas africanas nos outros países africanos seja de fato uma realidade. Nesse aspecto, verificamos a África do Sul num processo já um pouco adiantado, mas outros países não têm grandes espaços nos outros países africanos do nosso continente. Então, é praticamente insignificante, muito por culpa da falta de infraestrutura, tanto internamente nos países, mas também aquelas que podem facilitar a dinâmica comercial e econômica entre os países africanos.
1: E por fim, doutor, tendo em conta os desafios econômicos globais e a crescente concorrência por financiamento internacional, qual deve ser a estratégia da África para garantir investimentos de longo prazo em infraestruturas?
0: A estratégia de África deve ser conceber um projeto comum, ou seja, nós devemos identificar os aspectos que vão facilitar com que a África, de fato, tenha infraestrutura que vão dinamizar o crescimento do continente e, com isto, fazer um projeto bem estruturado, em vez de ser um projeto do país, mas sim seja o projeto do continente.
2: E estas foram as palavras do Dr. Lutumba Simão, economista angolano, falando-vos a partir da cidade de Luanda, Angola.
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2: A Comissão Nacional de Eleições, CNE, de Moçambique, já definiu as linhas orientadoras para a preparação das eleições autárquicas de 2028. Entre as prioridades constou a elaboração do calendário eleitoral, o reforço da capacidade institucional dos órgãos eleitorais, a introdução de novas tecnologias, incluindo a inteligência artificial, o combate à desinformação e a avaliação da possibilidade de realizar no mesmo dia as eleições autárquicas, legislativas e presidenciais. As propostas surgem após dois processos eleitorais altamente contestados. Aos autárquicas dizia, de 2023 e as eleições gerais de 2024, marcados por denúncias de irregularidade, protestos prolongados e confrontos que resultaram em centenas de mortos e elevados prejuízos materiais. Para analisar estas propostas e refletir sobre o futuro do sistema eleitoral moçambicano, vamos conversar agora com Iacube Sibindi, fundador e presidente do Partido Independente de Moçambique. Muito boa noite, senhora Sibindi, e bem-vindo aqui ao programa.
4: Boa noite, muito obrigado pelo convite. Saudar a todos os pares que me acompanham a partir do vosso canal. E boa noite para cá, entre nós africanos, conhecido que esse canal é um canal de vários fusos horários. Então, cada um que se sirva da minha saudação, de acordo com bom dia, boa noite ou boa tarde, dependendo do fuso horário onde estiver. Então, obrigado pelo convite, estou aqui à vossa disposição. Obrigado.
2: Sim, senhor Sibindi. A Comissão Nacional de Eleições pretende iniciar em 2027 os preparativos para as eleições autárquicas de 2028 e volta a colocar em mesa, de cima da mesa, dizia, a possibilidade de realizar as eleições autárquicas legislativas e presidenciais no mesmo dia. Como avalia esta proposta e considera que poderá tomar o processo mais eficiente ou criar novos desafios?
4: Bem, enquanto a democracia na África for uma fonte de sobrevivência estomacal, em nome de um coletivo, de um povo que vota 250 deputados, por exemplo, aqui em Moçambique, e vota um conselho de ministros de 1.030 pessoas, entanto, as eleições, neste momento, uma África pobre, estamos a exercitar uma desonestidade intelectual, onde convidamos a população pobre para eleger, portanto, os seus escravizadores. Porque, no fim e ao cabo, desde 94 até cá, eu não estou a falar em tom de análise, porque sou o ator mesmo ativo. Em 94 fui candidato à presidência de Moçambique e em 2004 voltei a renovar. Então, estou a analisar aquilo concretamente que é a realidade da nossa sociedade em Moçambique. Entanto, digo o seguinte, que até agora, o resultado eleitoral que aconteceu de 94 até hoje, em diversos níveis de eleições, só beneficiam poucas pessoas. E, então, 250 pessoas que estão no nosso Parlamento e mais alguns que estão no Conselho de Ministros, mais nada, o resto do povo está a regredir para uma pobreza pior em tempo colonial. Então, é preciso perceber isto, que a nossa democracia apareceu no nosso tecido social não como um processo de evolução de um sistema econômico e que exige um ativo capitalista, onde, entanto, o ativo capitalista tem que ser sufragado e para ver quem governa, de acordo com a agenda. Era mais a democracia, vemos aqui, como um extintor para apagar o fogo da guerra. Então, o nosso povo está na cura de domesticar um sistema tão caro como a democracia multipartidária. Então, é por isso, na realidade, a tentativa de procurar uma desculpa em nome de gerir e condensar os custos das eleições, e eu penso que, na verdade, é legítima, porque, no fim ou a cabo, não íamos ter o luxo de trazer eleições distritais, eleições de vilas ou cidades autárquicas, eleições provinciais e eleições gerais. O país não tem condições para isso. Desde 94 até hoje, os moçambicanos acompanham, o orçamento do Estado moçambicano não consegue cobrir eleições internas. E sempre estamos com mão estendida aos apoios internacionais para sustentar a nossa democracia. Então, eu posso concluir que, neste momento, estamos a exercitar uma democracia de mendigos que pedem para exercer o seu direito. Agora, o PIMO, com a experiência que nos acumulamos, pensamos que nem pelo menos essas eleições que são feitas em termos mais de poupança, por exemplo, avançar com únicas eleições no mesmo dia, também, no fim e ao cabo, vai beneficiar só o partido no poder, que tem recursos para poder marcar presença em todos os campos das eleições. Então, e para isso, eu penso, na minha opinião, que devíamos começar a pensar numa possibilidade de refletir sobre o tipo de eleições que a África precisa, e particularmente que Moçambique precisa.
2: Sim, sim.
4: Então, precisamos de um novo poder das eleições. Uhum. Não eleições em que o país tem que ser responsável de endividar-se para vir eleger os seus órgãos de soberania.
2: Sim, sabemos que as eleições autárquicas de 2023 e as eleições gerais de 2024 foram marcadas por forte contestação dos resultados, protestos violentos e uma profunda crise de confiança nas instituições eleitorais. Na sua opinião, quais são as reformas mais urgentes para restaurar a credibilidade do processo eleitoral em Moçambique?
4: Eu penso que o erro cometeu-se em Roma, quando, na realidade, até agora não há nenhum partido de oposição em Moçambique atreve-se a fugir desse erro. Quando nós saímos em Roma, com uma paz em que, então, o governo da Frelimo, o governo que chefia o Estado, talvez devia organizar eleições, então caímos num erro em que, portanto, o juiz portanto, advogado da causa própria. Talvez. Então, caímos num erro em que o jogador é árbitro do jogo inteiro em que ele está então, envolvido. Então, é por isso, na realidade, por mais que haja mexida de tudo que for, enquanto eleições forem organizadas a partir do aparelho governamental, um poder, cujo poder o partido também concorre para eleições, e teremos sempre razões justas para contestar. Porque a Frelimo nunca vai organizar eleições para sair a perder. E é natural. E eu penso que era o tempo dos partidos da oposição juntar-se à opinião do PIB para revermos o acordo de paz de Roma. As eleições têm que voltar para trás e ser arbitradas por um órgão que não tem interesse eleitoral em Moçambique. As Nações Unidas, como fizeram a UNMOS, era o tempo de fugir, de modo que uma organização imparcial possa organizar eleições e convocar os interessados para poderem concorrer. Agora, a Frelimo que tem o governo, a Frelimo tem os tribunais, a Frelimo tem tudo, e ninguém vai acreditar que a Frelimo vai organizar eleições na verdade. É impossível. Então, a oposição é culpada, porque não, quem devia reclamar são nós, a oposição. O gráfico do monopartidarismo está crescendo nesse país. O gráfico do multipartidarismo está a desaparecer.
2: Sim, senhor Sibinte. Sabemos que diversos partidos da oposição têm defendido uma reforma mais profunda da legislação eleitoral, incluindo alterações na composição da Comissão de Eleições e do Secretariado Técnico de Administração Eleitoral. Que mudanças considera indispensáveis para garantir maior independência e imparcialidade destes órgãos?
4: Nós estamos a recomendar, por volta a dizer, que essas mudanças que a gente propõe são operadas pelo partido no poder, o governo no poder. O governo também tem interesse, o partido tem interesse. Por mais que haja proposta de como que for, enquanto o mentor, o defensor, o gestor do sistema for um partido interno moçambicano que também joga para ganhar eleições, não há nenhuma mudança, não há nenhuma alteração que possa garantir, e eu dou a minha palavra, o Lino nunca vai perder eleições, mas temos as pedras do xadrez, enquanto forem organizados deste modelo, que quer dizer. A reforma passará por 250 deputados que estão no Parlamento da Bahia Santa Cruz. E então quem financia o sistema eleitoral e fiscalização, etc., a CNE está, é financiado pela Frelimo. Então, neste caso, vamos ser muito direitos. Ninguém pode ser advogado da causa própria. Ninguém pode ser árbitro, árbitro e jogador ao mesmo tempo. Então, temos que ter essa coragem, que haja reformas, mas feita a partir de um órgão não interessado dentro do processo dos resultados. Isso eu concordo. No dia que chegamos a essa conclusão de que seja uma arbitragem, mesmo a nível dos palopes, os palopes podem organizar um órgão eleitoral para poder, então, arbitrar a jogada política nos países membros, em nome das Nações Unidas. Mas as Nações Unidas podem fazer isso, porque nós estamos a iniciar uma democracia que tende a pegar o país. As eleições, quando forem feitas nesse sistema, eu aviso, o monopartidarismo, abuso contra os direitos humanos, arrogância, portanto, está de novo de regresso em Moçambique. E já está completamente no grau muito mais alto, em que qualquer cidadão pensa que se eu não estou junto com o sistema, no poder, então eu totalmente não tenho futuro para ser um médico, um empresário, um professor, ou como um bom cidadão. Então, o monopartidarismo já está a dominar aquilo que nos custou 16 anos de guerra para mover. O multipartidarismo está a desaparecer. Veja onde está a Renamo agora. Veja onde está o MDM agora. Estão a diminuir cada vez mais, não porque o sistema é eleitoral é só ou não é para ninguém. Então, de uma outra maneira, podemos concluir que os que manifestam têm sua razão, mas quem não compreende que os manifestantes deviam mais beneficiar os partidos políticos da oposição, a oposição que não tem visão para entender o que a oposição quer. Perdeu eleições de 2023, 2024, ainda volta a promover, a prometer a mudança, uma vitória que não foi nenhuma, quer dizer, não houve nenhuma mexida em termos de mudar o sistema eleitoral. Nem desta vez que vamos entrar em 2029. Então, vai se simular que o diálogo inclusivo nacional está completamente a tentar reformar a lei eleitoral, mas, por fim e ao cabo, quem é que está a moderar o diálogo inclusivo nacional? É o Partido do Poder, é o Governo do Poder, é o Estado Moçambicano, liderado pelo Partido
2: Feminino.
4: Ponto final.
2: Muitíssimo obrigada, senhora Iacuba, pelas suas análises e continuação de uma boa noite para si.
4: Obrigado, igualmente para vocês também, para o resto do ouvinte.
2: Obrigada. E essas foram as palavras de Iacuba Sebinde, fundador e presidente do Partido Independente de Moçambique, PIMO, falando-vos a partir da cidade de Maputo, Moçambique. Fica a seguir com Jacob Tivano com as notícias do desporto.
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1: Calorosas saudações e sejam todos bem-vindos à Resenha Desportiva. A cidade de Maputo, capital de Moçambique, acolhe a Rede Lusófona de Mentoria Paralímpica, uma iniciativa promovida pelo Comitê Paralímpico de Portugal, com apoio do Comitê Paralímpico Internacional. O presidente do Comitê Paralímpico de Moçambique, Paulo Singh, afirmou que esta ação de formação contribuirá para o fortalecimento das modalidades paralímpicas do país.
5: Acima de tudo, uma grande oportunidade, porque já existe o movimento paralímpico em Moçambique e temos estado a trabalhar de forma muito tímida. E agora com esta formação que vamos ter da rede lusófona da mentoria paralímpica, vamos poder enfrentar os próximos desafios com maior conhecimento.
1: A rede lusófona de mentoria paralímpica pretende afirmar-se como uma plataforma de cooperação entre os países lusófonos, promovendo a qualificação técnica, a inclusão e o desenvolvimento sustentável do desporto paralímpico. A seleção angolana de handebol feminino em cadetes conquistou esta terça-feira a sua primeira vitória no Campeonato do Mundo da categoria ao vencer a Argélia por 31-18 em jogo referente ao grupo 4 da fase de qualificação do 17º ao 32º lugar que decorre em Romênia. Recorde-se que na edição de 2024 disputada na China, Angola terminou a competição na 26ª posição entre 32 seleções participantes. A seleção feminina da África do Sul, Baiana, garantiu o apuramento para os quartos de final da Taça das Nações Africanas Feminina de 2026 ao vencer o Burkina Faso por 1-0 no último encontro do Grupo B disputado na Casablanca. A selecionadora sul-africana Joshua Ellis afirmou que a equipa continuará a evoluir à medida que avança para a fase eliminar da competição.
6: Não importa como se começa, mas sim como se acaba. Estávamos entusiasmadas, mesmo tendo perdido o primeiro jogo, pois criámos muitas oportunidades. E como treinadora, não crio oportunidades. Não há margem para erros. Mas, como disse, não nos vamos preocupar com o dia de amanhã. Vamos celebrar hoje à noite e amanhã já começamos a trabalhar para o próximo jogo.
1: As baianas concentram-se agora as atenções no confronto dos quartos de final marcado para sábado diante do anfitrião Marrocos. E por fim, o técnico francês Harvey Renard está de regresso ao comando da seleção de Costa do Marfim com o objetivo de manter os elefantes entre as principais potências do futebol africano. Renard conduziu a Costa do Marfim à conquista do Campeonato Africano das Nações em 2015. Regressa para liderar a equipa nos próximos desafios internacionais, substituindo Emerson Faye. Ponto final à resenha desportiva desta belíssima terça-feira. Viremos agora os microfones a Mariam Sam na continuidade do Caleidoscópio.
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8: Oui, la plupart des personnes qui dérangent, la plupart des personnes qui critiquent ne sont pas aujourd'hui à l'intérieur du pays, elles sont à l'extérieur du pays. Donc c'est à partir de l'extérieur du pays qu'ils sont en train d'enflammer la situation au niveau du pays. Ils sont en train d'attiser le feu au niveau du pays. Donc pour pouvoir mettre la main sur ces genres de personnes, il faut que les gens qui sont avec eux là-bas à l'extérieur puissent agir pour le compte du gouvernement. Ce que les autorités redoutent, c'est comme une situation qu'on a vécue par le passé. Autant où même c'était un régime démocratique, il y avait des Nigériens, parce qu'ils sont à l'extérieur du pays, ils pensent qu'ils peuvent échapper à la justice et ils faisaient des publications et faisaient des audios de tendance à perturber l'ordre public.
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2: A Polícia Judiciária da Líbia criou uma comissão de investigação para apurar as circunstâncias da fuga em massa de reclusos da prisão de Surma, no oeste do país. O incidente ocorreu na terça-feira, em simultâneo com intensos confrontos entre milícias leais ao governo da Unidade Nacional, reacendendo preocupações sobre a instabilidade política e de segurança que continua a marcar o país. Jacob Tivana reporta.
1: As autoridades judiciais líbias anunciaram a abertura de um inquérito em coordenação com as forças de segurança e militares para determinar quantos reclusos escaparam da prisão de Surman e identificar eventuais responsabilidades pela fuga. Na sequência do incidente, a administração prisional apelou aos fugitivos para que se entreguem voluntariamente em qualquer estabelecimento prisional da sua área de residência, embora até o momento não existam informações de que algum tenha respondido ao apelo. A fuga ocorreu durante violentos confrontos entre grupos armados ligados ao governo da Unidade Nacional liderado por Abdelhamid Deiba. Os combates, que envolveram drones armados, tanques e armamento pesado, prolongaram-se por cerca de 10 horas até serem interrompidos por intervenção da 52ª Brigada de Infantaria. Embora as autoridades não tenham divulgado um balanço oficial, meios de comunicação locais referem que os confrontos terão provocado pelo menos 5 mortos, dezenas de feridos e danos significativos em infraestruturas. O episódio é mais um reflexo da persistente instabilidade na Líbia, país dividido politicamente desde 2014. Enquanto o governo de Unidade Nacional controla o leste permanece sob a influência das forças do Marechal Khalifa Haftar, num cenário de rivalidade que continua a alimentar episódios recorrentes de violência. Reportando para a Channel Africa News, Jacob Ntivane.
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2: O presidente da Nigéria aprovou um aumento salarial de até 80% para os membros das Forças Armadas, numa altura em que o país enfrenta alguns dos mais complexos desafios de segurança em África. A insurgência do Boko Haram e o Estado Islâmico na África Ocidental continuam ativa no Nordeste, enquanto grupos armados promovem ataques e raptos para resgate em várias regiões do país. O governo afirma que a medida pretende melhorar as condições de vida dos militares, reforçar a motivação das tropas e aumentar a eficácia das operações no combate ao terrorismo e ao crime organizado. No entanto, especialistas defendem que o reforço salarial por si só poderá não ser suficiente para resolver problemas estruturais relacionados com equipamento, formação e estratégia militar. Para analisar esta decisão e as suas implicações, ouvimos Dr. Jovete Souza, do Centro Universitário Angolano.
9: É uma posição muito salutar, porque geralmente quando as condições sociais e as condições humanas de um efetivo são melhoradas, ela dá mais maior confiança, maior garantia, aumenta a autoestima, aumenta a motivação e aumenta o empenho desses mesmos efetivos. A Nigéria é um país que vive um período conturbado, tanto no ponto de vista de situações internas e do ponto de vista de algumas situações que ocorrem mesmo, de algumas insurgências que se tem notado o que acontece naquela parte do território africano, porque de um lado temos alguns grupos que reivindicam uma cessação, quer dizer, uma autonomia, e do outro lado temos grupos insurgentes ou grupos terroristas que praticam ações tanto no ponto de vista de ocupação de espaço ou de rapto mesmo de pessoas. E outro também podemos aqui crescer, que é aquela de rapto de indivíduos e depois pedir-se resgate, tanto à família, tanto como às autoridades, pagarem esse resgate. E é uma situação que já se vive num longo período de tempo, que as autoridades nigerianas não conseguem controlar ou não conseguem conter estes avanços ou essas ações dos insurgentes. No entanto, tem-se notado que uma fraca capacidade do exército em combater o terrorismo, tem-se notado uma fraca capacidade do exército de conter alguma insurgência separatista na região do sudoeste da Nigéria, e outras ações mesmo de banditismo que vão fazendo sentir no território por uma certa incapacidade. Essa pode ser derivada por falta de motivação ou por desmoronamento, ou os efetivos estarem desmoralizados por alguma questão social ou por alguma questão de reconhecimento dos seus trabalhos. No entanto, com este aumento ou com esse incentivo, vai melhorar a autoestima e a motivação desses mesmos efetivos, no sentido de serem mais proativos nas suas ações e também dar outra dinâmica de atuação no próprio exército nigeriano.
1: Doutor, como é de conhecimento público, a Nigéria enfrenta simultaneamente terrorismo, banditismo, rápidos e violência separatista. Quais destes desafios representam atualmente a maior ameaça à estabilidade do país?
9: Bem, todas essas situações que fez aí referência atentam contra a segurança nacional do próprio Estado nigeriano. No entanto, capacitar o exército, dar melhores condições aos efetivos, dar melhor salário a esses efetivos, aumenta a sua capacidade de atuação, a sua autoestima, os modos operantes também vão melhorando. E outro aspecto não menos importante, a Nigéria deve também reformar o seu exército, trabalhar com efetivos jovens, porque geralmente os efetivos jovens trazem sempre inovações nas suas atuações, ao contrário daqueles efetivos que já estão um pouco envelhecidos, que já não fornecem grande capacidade física, nem combativa, nem a prontidão de atuação no campo das operações, por conta não da própria idade. A própria idade vai começar a cobrar e já não há aquele rendimento que se espera de um exército moderno, de um exército eficaz, capaz de combater algumas ações de insurgência. No entanto, estes incentivos também devem ser seguidos por recrutamento e preparação de novos efetivos novos que entram para o exército e tragam alguma mudança, alguma inovação, algumas táticas e alguma forma de atuação muito diferente daquelas que já existiam, porque aquelas que já existiam faziam sempre as coisas da mesma forma e o resultado sempre era o mesmo, porque faziam da mesma forma. Com novos efetivos, com novos contingentes militares, gente nova, irão sempre trazer alguma novidade, alguma evolução, e que irá se percutir no teatro das operações alguns avanços ou algumas situações de rendimento do próprio exército, que a outra parte, que é a parte insurgente, vai notar que, afinal de contas, há alguma mudança no exército, há alguma motivação e há alguma entrada de forças novas que estão a trazer alguma mudança, alguma forma, algumas táticas militares operacionais muito diferentes das anteriores. No entanto, isto irá sempre mudar a forma de atuação e ter todos esses aspectos que fez referência das situações anômalas que a Nigéria vive, depende muito também da capacidade da atuação do seu exército.
1: Para além da melhoria das condições salariais, que outras reformas considera essenciais para aumentar a capacidade operacional das Forças Armadas nigerianas?
9: É preciso trazer sangue novo, trazer gente nova no exército. O incentivo salariais, já se fez referência, que o presidente agora aprovou 80% de aumento ao exército. A formação é muito capital nesse aspecto. É preciso ter um exército formado, um exército capaz, um exército com conhecimento, porque o conhecimento hoje em dia é a chave de todo o sucesso. E outro aspecto não menos importante é que também deve, não só questões salariais, mas algumas questões sociais que os efetivos devem ter direito.
2: E essas foram as análises do Dr. Jovete Sousa, do Centro Universitário Angolano, falando aqui ao Canal África. Fica a seguir com João e Abalá com as notícias de economia.
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11: Boa noite, esta página económica do Canal África. As necessidades de infraestruturas em África dominam os debates do Fórum Infra para a África e da Assembleia Geral de Acionistas da África 50, que decorrem em Dar es Salaam, na Tanzânia. O encontro reúne decisores políticos, investidores e líderes empresariais para discutir formas de mobilizar financiamento para projetos estratégicos no continente, sob o lema Uma Década de Impacto da Ambição à Concretização. A presidente da Tanzânia, Samia Suluhu Hassan, defendeu que o reforço da segurança energética é essencial para acelerar o desenvolvimento econômico da África.
12: We also recognize that Africa's energy future depends on stronger.
11: Reconhecemos que o futuro energético da África depende de uma cooperação regional mais forte. Precisamos de reforçar as interligações elétricas fronteiriças, expandir as redes e desenvolver polos energéticos regionais capazes de aumentar a segurança energética.
12: Cross-border transmission, networks and regional power pools that will enhance energy security.
11: setor privado do Quênia voltou a crescer em julho, apesar da inflação e dos constrangimentos logísticos. O índice de gestores de compras do Stanbic Bank subiu para 51,3 pontos face aos 50 registados em junho, sinalizando uma recuperação da procura. Entretanto, a inflação aumentou ligeiramente para 6,5% contra 6,4% no mês anterior. O governo de Cabo Verde vai manter durante agosto as medidas destinadas a reduzir o impacto do aumento das tarifas de eletricidade. O desconto aplicado aos consumidores abrangidos pela tarifa social foi prolongado, dizia, até dezembro. Segundo o executivo, as medidas estão a ser implementadas pela Agência Reguladora Multissetorial da Economia para proteger os consumidores mais vulneráveis. E para fechar, o Uganda prevê tomar em fevereiro de 2027 a decisão final de investimento na sua refinaria de crude avaliada em 4 mil milhões de dólares. O projeto desenvolvido em parceria com a Alpha MBM Investments dos Emirados Árabes Unidos terá capacidade para processar 60 mil barris de petróleo por dia. O governo acredita que a refinaria será determinante para o arranque da produção comercial de petróleo e para o desenvolvimento da indústria petrolífera do país. E assim terminamos a nossa página econômica de hoje. Acompanhe-nos para mais atualizações aqui no canal África.
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2: E depois das atualidades económicas, vamos aqui conferir com a Ampo, que é que ela traz hoje para o África Old Hour, que vai entrar no ar dentro de instantes, isto das 21 até as 22. 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
2: Thank you, Mpo. E não se esqueça que a posta na vossa companhia aqui no África Old Hour das 21 até às 22.
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2: E dando continuidade à nossa página das atualidades, Serviço de Língua Portuguesa de Canal África, o presidente este do Gabão, Brice Nguema, chegou nesta terça-feira em Bissau para fortalecer as relações bilaterais e analisar questões regionais, continentais e internacionais de interesse comum. Mais desenvolvimento com o nosso correspondente, Kemo Dabo.
20: Após a chegada de Brice Oligui Nguema a Bissau no aeroporto internacional Oswaldo Vera, foi recebido pelo Horta Inta, presidente da República de Transição, para uma visita de algumas horas que tem como principal objetivo o reforço das relações de amizade e de cooperação entre a Guiné-Bissau e o Gabão. Sobre a visita do presidente do Gabão a Bissau, o Channel Africa News ouviu o sociólogo guineense Mamadou Danso, que afirmou que a visita não tem enquadramento social.
21: É uma visita relâmpago, não é? Sabemos que nos últimos tempos, depois das autoridades militares terem tomado o poder, raras vezes acontece a visita. De vez em quando é que vem um ou dois presidentes para visitar a Guiné-Bissau. Bem, esta visita tem somente uma explicação, do país está a tentar buscar assimilar, ou seja, manter as relações com os outros países, muitas vezes porque sabemos desde golpe militar, o país está suspenso em diferentes organizações internacionais e sobretudo do continente africano. Falamos da União Africana, falamos também da CPLP, entre outras organizações em que a Guiné-Bissau é parte das organizações internacionais que faz parte do continente. A visita do presidente Brice Nguema é a mesma situação. Se lembramos de que neste mês de agosto, precisamente, o Brice Nguema vai fazer 3 anos no poder, enquanto um militar também que se fez golpe, propriamente em Gabão, em 2003, a 30 de agosto de 2003, tirando no poder Ali Bongo. E estar a tentar relacionar-se com uma outra autoridade também, que é uma autoridade militar, que está a governar a Guiné-Bissau. Do ponto de vista social, ao meu ver, essa visita não tem um enquadramento social, porque é uma visita que ninguém sabe qual é a agenda ao fundo propriamente da visita.
20: Para o sociólogo guineense Mamadou Danso, ninguém se sabe que tipos de acordos que os partes assinaram.
21: Estamos a falar de que tipo de acordo? Fala-se somente da assinatura de acordos continentais e internacionais. Epá, ninguém se sabe que tipo de acordo, em que área social, bem, é na educação, ou estamos a falar na economia, ou estamos a falar sobretudo no aspecto ligado à saúde que tem estado nos últimos tempos. Não, ninguém se sabe a agenda. Agora, que tipo de acordo? Ali, pelo menos se não sabemos de antemão em que área social, aí podemos falar sim, vai ter benefício propriamente para a sociedade. Por exemplo, que há um acordo entre os dois países no âmbito da educação em que podemos fazer a troca, por exemplo, algumas pessoas que saem daqui para reforçar as suas capacidades em termos de educação lá em Gabão? Não, ninguém sabe. Fala-se somente assim. Quando é desse tipo de visita, sem uma agenda, praticamente nem sabe onde é que a pessoa pode posicionar e fazer uma análise do ponto de vista social para dar um enquadramento. Ao meu ver, essa visita não tem um enquadramento social. Do ponto de vista político, sim, porque vai dar um passo mais em frente, propriamente, das autoridades lá no poder.
20: Os dois chefes de Estado não prestaram as declarações à imprensa. A visita, que durou algumas horas, o chefe de Estado gabonês reuniu-se com as autoridades de transição à porta fechada para fortalecer as relações bilaterais e analisar as questões regionais, continentais e internacionais de interesse comum. De Bissau, para o Channel Africa News, que é Modabo.
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2: Estimados ouvintes, assim chegamos ao fim de mais uma edição de Caleidoscópio. Agradecemos a todos que nos acompanharam e contribuíram para o programa. Um agradecimento especial à nossa equipa de produção, Maria Moçamos, Jacob Tivan, João Abalá e nos cuidados técnicos de Tomela Mokwena. E não deixem de sintonizar amanhã para mais notícias e análises. Até lá, boa noite.
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19: 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Share your thoughts with me in the comments or send a voice note on our WhatsApp line. 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Let Africa hear you. 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
19: Now, the Ebola epidemic in the Democratic Republic of Congo is on track to surpass 4,000 cases this weekend and has been described as the fastest spreading on record. 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The rare Budibungio species of the virus spread undetected for months before the outbreak was declared. 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And looking at other news, a trial has begun in Dakar for three columnists alleged to be supporters of Senegal's ruling PASTEF party, who are accused of insulting President Bassirou Diomaye Faye. 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
19: Now, the World Food Programme, being the WFP, is warning that a powerful El Nino weather phenomenon is developing and could push nearly 49 million more people into acute hunger by the end of next year. 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
7: 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Central America and Southern Africa are expected to be among the hardest hit regions. Drought, erratic rainfall patterns, and delayed monsoons in parts of Asia are expected to damage harvests and raise local food prices. The WFP says early action is essential.
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1: E a recente aprovação da nova lei de combate à disseminação de informações falsas na Guiné-Bissau abriu um intenso debate público sobre os limites entre o combate à desinformação e a salvaguarda da liberdade de expressão. 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
3: The Story of Africa told from a point of understanding what we have to do. The Story of Africa told from a point of dedicating everything that we have to the growth, development and success of the continent that they call Africa and we call home. 19 minutes after the hour of midnight. Welcome to it. That was great sounds coming through from Nasty C, coming through with Soft. On that track, you also experience him featuring Usmamane. And we had Baby Girl, that was Casper New Vest. And we also experienced the fantastic sounds of Angelic Kidjo with Africa. This is what we get to do. It's a Monday to Friday type of thing. This is one place that has so much to offer as far as the goodness of Africa is concerned. That's the track that took us way back into time by Angelic Kidjo. Yes, it was 2004, eh? Thank you for choosing us. Thank you for making us your number one. And thank you for staying where you're at and allowing us to be who we are. This is Afro Republic.
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